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luz move-se, enfraquece, reflete por entre a água. O tempo move-se de forma diferente. Há um limbo, um lugar que não é água nem luz. O ponto onde atravessamos. O ambivalente, o lugar onde perto se sente como muito longe, onde o interior se sente no exterior, como estando em qualquer lugar. Olhos tocam como ouvidos, ouvidos cheiram como mãos salgadas. Não é entorpecimento, é o controle absoluto daquilo que está à minha volta. É a presença absoluta, um portal para a vida que está no meio, que se dissolve no desconhecido.

0: continuamente perseguimos, na qual acreditamos.
1: Acreditar no invisível.
0: Um lugar onde vamos, um lugar de onde viemos. Um espaço sagrado onde mergulhamos para alcançar um pouco mais de nós mesmos. Mas não tão profundo para que possamos continuar a flutuar entre ar e mar, entre emoções e consciência, a luz por entre a água.